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1: Está no ar o Jornal do Senado.
2: Eu sou Paula Groba.
3: E eu sou Ricardo Nakaoka.
2: E estes são os destaques de hoje do Jornal do Senado, que começa agora.
3: Fim da escala 6x1 e PEC da Segurança Pública chegam à comissão do Senado.
2: Motoristas sob efeito de álcool ou drogas podem ter prisão preventiva.
3: Segurança de implantes médicos para mulheres é tema de debate no Senado.
2: Boa noite.
3: Boa noite.
2: Beber e dirigir podem ter consequências ainda mais graves. Uma proposta pronta para votação na Comissão de Constituição e Justiça permite a prisão preventiva de motoristas flagrados sob efeito de álcool ou drogas que provocarem acidentes graves com mortos ou feridos.
3: O texto também aumenta as penas para casos de homicídio culposo e lesão corporal grave causados por motoristas que dirigem após o consumo dessas substâncias. A ideia é endurecer a resposta da justiça diante de acidentes que poderiam ser evitados. A reportagem é de Bruno Lourenço.
4: O homicídio culposo no trânsito, agravado pelo consumo de álcool ou outras drogas, pode ter a pena aumentada de 5 a 8 anos para 6 a 10 anos de reclusão. E a punição para lesão corporal grave ou gravíssima, agravada pelo consumo de álcool ou outras drogas, seria de reclusão de 3 a 6 anos, em vez dos atuais 2 a 5 anos. É o que diz projeto de lei em análise na Comissão de Constituição e Justiça. A proposta também muda do Código de Processo Penal para admitir a prisão preventiva nesses casos. O senador Marcos Duval, do Avante do Espírito Santo, destacou que a privação de liberdade é fundamental para conscientizar o motorista infrator e evitar a repetição da conduta ao volante.
5: Queremos que referidos autores passem ao menos um período mínimo na prisão, como um preso comum, ainda que no regime semiaberto ou aberto. A prisão tem um evidente potencial dissuasório e não vemos por que não utilizar quando necessário.
4: O texto, que pode ser votado na CCJ, ainda admite a prisão preventiva em casos de homicídio ou lesão corporal grave causados em virtude de rachas ou de exibição de perícia em manobra de veículo.
2: E uma decisão do Supremo Tribunal Federal ampliou a proteção garantida pela Lei Maria da Penha. As medidas protetivas, antes associadas principalmente ao contexto doméstico e familiar, agora também podem ser aplicadas em outras situações de violência contra a mulher.
3: No Senado, projetos buscam reforçar e tornar mais efetiva essa proteção, com propostas que vão da concessão de medidas por delegados à criação de sistemas de alerta para avisar a vítima sobre a aproximação do agressor. Repórter Marcela Cunha.
6: As medidas protetivas de urgência da Lei Maria da Penha podem ser aplicadas mesmo sem vínculo doméstico, familiar ou afetivo entre vítima e agressor. Esse é o novo entendimento do Supremo Tribunal Federal, baseado num caso de ameaças de um vizinho à vítima, que teve a proteção negada em Minas Gerais. A Lei Maria da Penha também vem passando por mudanças no Congresso. Neste ano, uma proposta aprovada pelo Senado e já transformada em lei, tornou o monitoramento eletrônico do agressor uma medida protetiva autônoma. A senadora Damares Alves, do Republicanos do Distrito Federal, afirma que os mecanismos existentes ainda não são suficientes para conter a violência.
7: Nós temos mecanismo de defesa, proteção, e nós não estamos dando conta. O que está acontecendo? Nós vamos ter que parar tudo, gente. E a gente vai ter que rever a violência contra a mulher no Brasil.
6: Entre os projetos ainda em análise no Senado, um amplia a possibilidade de delegados concederem medidas protetivas emergenciais, como o afastamento e a proibição de contato com a vítima. Outro cria um perímetro eletrônico com alertas quando o agressor monitorado se aproximar da área de proteção da mulher.
2: O presidente do Senado, Davi Alcolumbre, encaminhou hoje à Comissão de Constituição e Justiça duas propostas de emenda à Constituição consideradas prioritárias na pauta do Senado. Uma delas trata do fim da escala de trabalho 6x1 e prevê a redução gradual da jornada semanal para 40 horas com 2 dias de descanso remunerado. O relator na CCJ será o senador Omar Aziz, do MDB do Amazonas.
3: A outra é a PEC da Segurança Pública, que terá como relator o senador Rogério Carvalho. A PEC, já aprovada na Câmara dos Deputados, reorganiza o sistema de segurança pública no país. A proposta redefine as fontes de financiamento do setor, incluindo a destinação de parte da arrecadação das apostas esportivas aos fundos nacionais de segurança pública e do sistema penitenciário. As duas propostas agora serão analisadas pela comissão.
2: Um dispositivo médico implantado no corpo para evitar a gravidez pode trazer consequências que vão muito além do efeito desejado. No Senado, um debate chamou a atenção para os riscos e os efeitos adversos relacionados a dispositivos destinados à saúde da mulher, com destaque para o contraceptivo permanente Exur.
3: A Comissão de Direitos Humanos discutiu a segurança desses implantes, a fiscalização sanitária e a importância do consentimento informado das pacientes. Também foi debatida a necessidade de acompanhamento e assistência às mulheres que sofreram possíveis complicações. A reportagem é de Yasmin Rodrigues.
8: A Comissão de Direitos Humanos e Legislação Participativa do Senado discutiu a segurança de dispositivos médicos implantáveis destinados à saúde da mulher, com atenção especial aos impactos relatados por mulheres que utilizaram o sistema contraceptivo permanente Exur. Representando mulheres que passaram pelo procedimento, a presidente da Associação de Mulheres Vítimas do Exur Brasil, Kelly Patrícia da Luz, levou à audiência a perspectiva das pacientes ao buscarem auxílio.
9: Porque quando buscávamos atendimento dentro do HMIB, que foi o único hospital aqui em Brasília que fez a implantação do dispositivo, éramos chamadas por nomes pejorativos por aqueles que deveriam nos amparar e dar assistência.
8: Entre os problemas associados ao Exur mencionados na pauta da audiência estavam relatos de dores crônicas, perfurações de órgãos, migração do material e reações alérgicas. A senadora Damares, do Republicanos do Distrito Federal, questionou a Anvisa sobre o monitoramento do Exur pós-comercialização. Em resposta, Daniel Roberto Corade, gerente-geral de monitoramento de produtos sujeitos à vigilância sanitária da Anvisa, explicou que o acompanhamento é responsabilidade das empresas.
2: Jovens de todo o Brasil ocuparam o plenário do Senado e tiveram a missão de pensar e votar propostas para o país. A experiência terminou com a aprovação de projetos que tratam de temas que fazem parte do cotidiano das novas gerações.
3: Entre as propostas aprovadas pelos jovens senadores de 2026, estão medidas de prevenção à violência contra a mulher, apoio a estudantes imigrantes e ações para ampliar o letramento digital. Repórter Lana Dias.
10: Uma das propostas aprovadas prevê material adaptado para estudantes imigrantes e protocolos de combate a episódios de xenofobia, que é a discriminação contra pessoas de outros estados, regiões ou países. Outro texto integra a atuação dos setores de educação, segurança pública e tecnologia no combate à violência contra a mulher. A jovem senadora Maria Eduarda Santos de Arruda, de Mato Grosso, saudou a aprovação e destacou a presença feminina nesta edição.
11: A gente sabe que os índices de violência contra a gente é muito grande, seja violência física, moral e qualquer outro tipo de violência, e eu acredito que um trabalho em relação a isso é um grande passo dentro da nossa sociedade.
10: A ideia da terceira proposta é criar a chamada Juventude Sem Barreiras, com ações de letramento digital e estímulo à participação nos processos democráticos. Todas as três serão analisadas pela Comissão de Direitos Humanos e Legislação Participativa, onde podem virar projetos de lei.
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3: Edição de Paula Groba e trabalhos técnicos de João Lira, o Jornal do Senado fica por aqui. Acompanhe agora as notícias da Câmara dos Deputados e do Tribunal de Contas da União. Boa noite.
2: Boa noite e um bom fim de semana.
0: Minuto do TCU.
13: O Tribunal de Contas da União acompanha o pagamento de benefícios previdenciários pelo Instituto Nacional do Seguro Social, o INSS. A fiscalização analisou dois problemas: a demora para conceder benefícios e o indeferimento de pedidos que atendem aos requisitos. Em 2 anos, foram registradas mais de 22 milhões de solicitações. O TCU reconheceu avanços no acompanhamento da fila. Entre as medidas estão o programa Acelere INSS e novas ações para monitorar os pedidos. Mas a auditoria também identificou que há problemas estruturais. O trabalho apontou dificuldades em tecnologia, automação e capacidade de análise. Para o tribunal, isso faz

0: 9 ações de atenção à saúde de alunos da educação básica.
1: A comissão aprova a proposta que proíbe taxa mínima de consumo de água.
0: Boa noite. A Câmara analisa projeto de lei que proíbe a cobrança da taxa mínima de consumo de água. O texto avançou na Câmara, como informa a repórter Maria Neves.
2: A Comissão de Desenvolvimento Urbano da Câmara dos Deputados aprovou o projeto que proíbe a cobrança de tarifa mínima de consumo pelas concessionárias de serviços de água e esgoto. O texto aprovado, apresentado pelo relator, deputado Ícaro de Valmir, do Republicanos de Sergipe, estabelece uma nova diretriz nacional para a estrutura tarifária dos serviços de abastecimento de água e de esgotamento sanitário. Pelo projeto, a conta será composta por uma parcela fixa e outra variável. A parcela variável deverá ser calculada exclusivamente em função do volume de água efetivamente gasto pelo consumidor. Já a parte fixa será determinada em função de gastos das empresas, como manutenção da infraestrutura e expansão dos serviços. Ao apresentar o projeto, o deputado Tiago de Joaldo, do Republicano de Sergipe, explicou que atualmente as empresas impõem ao consumidor o pagamento de uma tarifa mínima por consumo equivalente a 10 metros cúbicos por mês. Na opinião de Ícaro de Valmir, a mudança vai promover justiça tarifária para os consumidores.
3: Você consumindo 1.000 metros, você vai cobrado pelos 1.000 metros. Você consumindo 5.000 metros, vai ser apenas cobrado pelos 5.000 metros cúbicos de água. Claro que ainda irá existir uma tarifa mínima, que é uma tarifa muito justa, que é uma tarifa praticamente, vamos dizer aí, que de R$10, R$15, que irá ser cobrada apenas para poder ser levada essa água ou apenas para o tratamento em si de toda a rede de distribuição de água.
2: O projeto original do deputado Tiago de Joaldo proibia todo tipo de cobrança mínima para que o consumidor pagasse somente pela água que gastou. O relator, no entanto, considerou necessário prever uma taxa fixa para a manutenção da rede. Na opinião de Ícaro de Valmir, se a lei apenas proibisse toda a cobrança mínima, poderia criar insegurança regulatória, afetar o equilíbrio econômico de contratos em vigor e transferir custos de forma desordenada para as faixas variáveis de consumo. Pela proposta em análise, os contratos do setor de água e esgoto assinados depois da entrada da nova lei em vigor devem levar em consideração a nova estrutura tarifária. Os contratos vigentes terão de ser adaptados em até 24 meses após a publicação da lei. A proposta, que estabelece uma nova estrutura tarifária para as contas de água, ainda será analisada pelas comissões de Finanças e Tributação e de Constituição e Justiça. Da Rádio Câmara de Brasília, Maria Neves.
4: Desenvolvimento Regional.
1: Charles Fernandes, do PSD da Bahia, destaca a importância do projeto de irrigação do Vale do Uiú, afirmando que a iniciativa é estratégica para impulsionar o desenvolvimento da região. Ele acredita que o empreendimento vai ampliar a produção agrícola e fortalecer a geração de emprego e renda.
0: O deputado diz ainda que o projeto pode transformar o Vale do Uiú em um importante polo de produção agrícola da Bahia e do país. De acordo com Charles Fernandes, a iniciativa responde à crescente demanda global por alimentos e fortalece o agronegócio regional.
5: Porque não há uma outra fábrica de geração de emprego e renda para aquela região da Bahia que não seja o projeto de irrigação do Vale do Uiú. Esse projeto, ele vai gerar 50 mil empregos diretos e terá um rendimento de mais de R$1,5 bilhão de reais por ano em produção. Haja vista que o mundo precisa de alimento. E o Brasil é esse celeiro de produção.
4: Transportes.
1: Carlos Chiodini, do MDB de Santa Catarina, propõe dar o nome de viaduto Casimiro Klosowski à estrutura localizada no quilômetro 43 da BR-280, em Guaramirim. Ele explica que a iniciativa visa homenagear um morador local que atuou na busca por melhorias para a comunidade.
0: Segundo Carlos Chiodini, Casimiro Klosowski foi um dos principais defensores da construção do viaduto, que trouxe mais segurança para quem trafega pela rodovia. A proposta também destaca um abaixo-assinado de moradores que pediam que o nome de Casimiro fosse dado à estrutura.

0: A Câmara aprovou o uso de consórcios públicos na compra de alimentos escolares. A repórter Paula Bittar acompanhou a votação.
1: A Comissão de Constituição e Justiça da Câmara aprovou uma proposta que permite a estados e municípios comprar alimentos para a rede de ensino por meio de consórcios públicos com verbas repassadas pelo Programa Nacional de Alimentação Escolar. A medida facilita a atuação de pequenos municípios que poderão unir esforços para aumentar a eficiência nas compras e reduzir custos. Os consórcios públicos estão previstos em lei e funcionam como associações entre entes federativos com o objetivo de promover ganhos de escala, economia e maior poder de negociação. O autor da proposta, deputado Tiago de Joaldo, do Republicanos de Sergipe, disse que o objetivo é preencher uma lacuna, já que hoje os municípios não podem utilizar recursos federais nesses consórcios para a merenda.
2: Se no caso da merenda escolar, a compra que esse consórcio faz é apenas a partir de recursos próprios dos municípios, eles não têm uma autorização legal para usar o recurso do Programa Nacional de Alimentação Escolar, o PNAE, para também fazer compras consorciadas. Então, a compra de merenda escolar por consórcio já é uma realidade. Municípios do Brasil inteiro fazem isso como medida de economia, porque você dá escala para a compra, você consegue comprar um volume maior, porque a compra não é apenas para um município, mas para um conjunto de municípios consorciados, e aí os fornecedores conseguem ter um preço melhor, consequentemente barateia para os municípios, permite que os municípios comprem em maior quantidade e também com melhor qualidade.
1: Segundo o texto aprovado, as aquisições por meio de consórcios públicos não afastam a obrigatoriedade de cumprimento do percentual mínimo de aquisição de gêneros alimentícios vindos da agricultura familiar. Esse mínimo deverá ser aferido e observado individualmente em relação a cada ente federativo participante do consórcio. De acordo com a legislação, do total dos recursos financeiros repassados pelo Fundo Nacional de Desenvolvimento da Educação no âmbito do Programa de Alimentação Escolar, no mínimo 45% deverão ser utilizados na aquisição de gêneros alimentícios diretamente da agricultura familiar e do empreendedor familiar rural ou de suas organizações. A prioridade deve ser dada aos assentamentos da reforma agrária, às comunidades tradicionais indígenas, às comunidades quilombolas e aos grupos formais e informais de mulheres. A proposta que permite a compra de alimentos para a rede de ensino por meio de consórcios públicos com verbas repassadas pelo Programa Nacional de Alimentação Escolar já pode seguir ao Senado, a menos que haja recurso para votação antes pelo plenário da Câmara. Da Rádio Câmara, de Brasília, Paula Bittar.
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4: Economia.
5: Fábio Macedo, do Podemos do Maranhão, propõe dobrar de 35 mil para 70 mil reais o valor isento de imposto de renda sobre o ganho obtido com a comercialização de bens. Ele explica que o projeto alcança, por exemplo, a venda de veículos usados.
0: Para impedir que o novo teto de 70 mil reais perca valor com o passar dos anos, o texto determina reajuste anual pelo IGPM, índice que mede a variação de preços. Fábio Macedo argumenta que o limite atual não é corrigido desde 2005, o que aumenta a tributação por causa da inflação.
5: Júlio César, do PSD do Piauí, quer ampliar os mecanismos de regularização de dívidas tributárias e não tributárias com a União. Ele apresentou projeto que permite descontos sobre multas, juros e encargos e amplia, em casos específicos, o prazo de pagamento para até 240 meses.
0: De acordo com Júlio César, a proposta estabelece condições diferenciadas conforme a capacidade de pagamento do devedor, incluindo pessoas físicas, MEIs e pequenas empresas. O texto ainda prevê a suspensão das cobranças enquanto o pedido de transação estiver em análise.
5: Rodrigo de Castro, do União de Minas Gerais, defende a aprovação de projeto que muda a forma de financiamento da conta de desenvolvimento energético, usada para bancar benefícios do setor elétrico. Hoje, Parte dos recursos é arrecadada por meio da tarifa de luz paga pelos consumidores.
0: Rodrigo de Castro explica que o projeto transfere esses recursos para o orçamento da União. Ele explica que com a mudança, os subsídios do setor elétrico passam a depender dos recursos previstos anualmente e aprovados pelo Congresso Nacional.
4: Saúde.
5: Comissão de Saúde aprova a criação da Política Nacional de Saúde na escola. A repórter Sofia Peçanha tem os detalhes.
6: A Comissão de Saúde da Câmara dos Deputados aprovou o projeto que cria a Política Nacional de Saúde na Escola. O objetivo é fortalecer a integração entre as áreas de saúde e educação para promover ações de prevenção de doenças, promoção e atenção à saúde dos estudantes e educação básica pública. Segundo o texto, a política prevê a promoção da saúde e da cultura da paz, o enfrentamento de vulnerabilidades que possam comprometer o desenvolvimento escolar, o fortalecimento da participação da comunidade e a ampliação da comunicação entre escolas e serviços de saúde. Durante a votação, a relatora, a deputada Ana Paula Lima, do PT de Santa Catarina, destacou que a iniciativa fortalece ações já desenvolvidas no ambiente escolar e constrói uma população saudável e consciente.
7: Prevenir não somente as doenças transmissíveis, mas a questão da saúde mental, da cultura da paz, de evitar, por exemplo, que os adolescentes entrem, né, em algum tipo de vício, como vício de fumo, drogas, álcool, e principalmente para trabalhar o esquema de vacinação. E isto é importante relacionar, porque eles também vão comunicar às suas famílias e à comunidade que as vacinas salvam vidas.
6: O texto aprovado, apresentado pela relatora, ampliou a possibilidade de participação na política para escolas privadas, comunitárias, confessionais e filantrópicas de educação básica.
7: Considerando que desafios como a promoção de saúde mental, a segurança alimentar e nutricional e a atualização do calendário vacinal atinge todos os estudantes, independente da natureza administrativa da escola. Propomos ampliar o alcance da política também às instituições privadas, comunitárias, filantrópicas.
6: A relatora incluiu também no projeto ações específicas de prevenção ao uso de cigarros eletrônicos e outros produtos que contenham nicotina. A medida reforça ações de combate ao tabagismo convencional e a prevenção de doenças crônicas não transmissíveis. O projeto determina ainda que o compartilhamento de informações entre escolas e serviços de saúde observe as regras de proteção de dados pessoais e o sigilo profissional, além de reforçar ações de atualização do calendário vacinal dos estudantes, com participação da comunidade escolar nas atividades de promoção da saúde. A proposta aprovada determina que a Política Nacional de Saúde na Escola observe as diretrizes do Programa Saúde na Escola já existente no governo federal, sendo facultativa para estados, Distrito Federal e municípios. Da Rádio Câmara de Brasília, Sofia Peçanha.
0: Projeto de Fábio Choquete, do União de Santa Catarina, cria a Política Nacional de Atenção ao Diagnóstico Tardio do Transtorno do Espectro Autista. O objetivo, segundo o autor, é garantir acolhimento, atendimento integral e direitos a pessoas identificadas na adolescência, na vida adulta ou na velhice.
5: O projeto de Fábio Choquete prevê atendimento multiprofissional, apoio às famílias e capacitação de especialistas. A proposta também incentiva campanhas de conscientização, pesquisas e ações para ampliar a inclusão social, educacional e profissional de pessoas diagnosticadas.
0: Flávia Moraes, do MDB de Goiás, defende a aprovação de projeto que inclui nas ações em saúde previstas pelo governo federal o controle de dispositivo eletrônico para fumar, os chamados vapes. Ela reforça a necessidade de iniciativas de prevenção contra o câncer de pulmão.
8: Uma das causas mais recorrentes é a utilização de cigarros e agora principalmente os vapes, os cigarros eletrônicos, que para muitos é reconhecido como cigarro que não faz mal, mas pelo contrário, é muito mais prejudicial do que o cigarro convencional. Então nós temos aí projeto que combate a utilização, a comercialização, a fabricação dos vapes no Brasil. Nós criamos e já é lei, esse já foi aprovado, o Agosto Branco, que é o mês de prevenção ao câncer de pulmão.
5: Flávia Moraes ressalta que o projeto também tipifica como crime contra a saúde pública a fabricação, importação, comercialização, distribuição, armazenamento, transporte e propaganda de dispositivos eletrônicos para fumar.
4: Presidência.
0: presidente da Câmara defende soberania do país na área de saúde. Hugo Mota participou de eventos sobre o tema e a repórter Silvia Munhato acompanhou.
4: O presidente da Câmara dos Deputados, Hugo Mota, disse nessa quarta-feira que não há soberania nacional sem soberania sanitária. Ele discursou no 5º Fórum Saúde, uma parceria da Esfera Brasil e da farmacêutica EMS.
9: Não há soberania nacional plena sem soberania sanitária. Um país que depende do exterior para produzir medicamentos, insumos e tecnologias de saúde é um país vulnerável. Isso a pandemia nos ensinou de forma dura e desse aprendizado nós não podemos esquecer.
4: Segundo Mota, a saúde é um direito constitucional, mas também um pilar estratégico da economia. E citou várias iniciativas na área aprovadas pela Câmara nos últimos tempos, como o programa Agora Tem Especialistas e a regulamentação da reforma tributária, que assegurou o tratamento diferenciado para medicamentos e dispositivos médicos.
9: Temos trabalhado por um ambiente que combine segurança jurídica, competitividade e inovação. Nesse sentido, o marco das pesquisas clínicas colocou o Brasil em novo patamar de atração de investimentos.
4: O presidente da Câmara também destacou a análise do projeto que regula o uso da inteligência artificial. Segundo ele, a Câmara está empenhada em entregar ao Brasil uma regulação equilibrada, que assegure direitos e, ao mesmo tempo, estimule a pesquisa e o desenvolvimento da inteligência artificial e de suas aplicações. Da Rádio Câmara de Brasília, Silvia Munhato.
10: Justiça.
5: Samuel Viana, do União de Minas Gerais, apresentou o projeto que reforça as prerrogativas dos advogados no acesso a certidões e informações de documentos nos órgãos públicos. A proposta obriga a administração a receber os pedidos com prazo para resposta e justificativa em caso de negativa.
0: Samuel Viana considera que a medida reduz obstáculos burocráticos que podem prejudicar a defesa dos cidadãos. O texto classifica como violação de prerrogativa profissional a recusa injustificada, a omissão de resposta ou a negativa sem fundamento legal.
5: Aline Gurgel, do União do Amapá, defende a criação de uma política nacional para aumentar a segurança de recém-nascidos em maternidades e hospitais. O projeto da deputada prevê medidas para evitar o desaparecimento, a troca, o sequestro ou a retirada indevida de bebês.
0: Entre as medidas, Aline Gurgel cita dispositivos de monitoramento, controle de acesso às áreas de internação e protocolos específicos para auto-hospitalar. A proposta também prevê que o Ministério da Saúde estabeleça regras nacionais de prevenção e resposta a ocorrências.
10: Segurança Pública.
5: Proposta veta condenados por agressão contra mulheres de prestar concurso público e ocupar cargos comissionados na administração pública. Autor da matéria, Bebeto, do PP do Rio de Janeiro, defende a necessidade de endurecer o combate à violência de gênero.
11: Isso vem de encontro ao aumento do feminicídio, aumento das agressões contra as mulheres, mesmo com medida protetiva. O agressor de mulher hoje no Brasil, ele não tem medo da lei. Ele não tem medo, ele continua praticando com medida protetiva. Existe a maioria, 70% hoje dos mandatos de busca e apreensão, mandato de prisão, é Lei Maria da Penha no Rio de Janeiro, porque os agressores de mulheres não têm limite.
0: O parlamentar também cita dados sobre violência contra a mulher no Rio de Janeiro, especialmente na Baixada Fluminense. Bebeto conclui que o projeto pretende ampliar punições e criar mecanismos de restrição para os autores de agressões.
5: Projeto de Andra Moura, do União de Sergipe, autoriza o juiz a decretar a prisão preventiva por iniciativa própria em situações de extrema urgência. A proposta permite a prisão sem pedido prévio da polícia ou do Ministério Público quando houver risco à vida da vítima ou de testemunha.
0: De acordo com Yandra Moura, a mudança busca dar resposta rápida em casos de crimes hediondos ou violência doméstica contra vulneráveis. Para ela, a atuação do juiz evita que a burocracia prejudique a proteção imediata às vítimas.
5: Termina agora o Jornal Câmara dos Deputados, produzido pela Rádio Câmara, com trabalhos técnicos de Wellington Teles e apresentação de Márcio Aquiles Sardi e Val Monteiro. Boa noite.
0: A Voz do Brasil volta na segunda-feira. Boa noite e bom final de semana.
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0: daqui a pouquinho, Noite da Onda.
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0: Onda Livre, boa noite. A partir de agora tem eu, Thiago Marquezine.
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0: Tá na onda? Tá com tudo.
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0: É, Noite da Onda que está no ar para você em 105,3. Vamos juntos até meia-noite com muito mais sucessos no seu rádio, com a melhor programação em 105,3. Você, claro, faz essa Noite da Onda ficar muito mais gostosa se estiver em companhia junto comigo por aqui na melhor programação, tá bom? Então fica comigo, essa Noite da Onda só tá começando com as melhores músicas.

0: fechando nossa primeira sequência. Bora para um rápido intervalo. Volto já, rapidinho. 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
0: Tá na onda, tá com tudo. Já estamos de volta e bora seguir por aqui. Solta aí, produção. Essa é boa demais.

0: fechando mais uma sequência, aquele intervalo rapidinho, já já tem muito mais aqui na sua Noite da Onda. 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
0: Onda Livre, boa noite. Por aqui segue Thiago Marquezine e vamos juntos até a meia-noite.
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0: Abrindo mais uma hora com as melhores músicas pra você, essa é a sua Noite da Onda. Lembrando que a partir das 11 horas tem Onda Romântica. Bora que tem mais.

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0: Onda Livre, boa noite, faltando 15 para as 11.
1: É inevitável.

0: fechar mais uma sequência esperta, aquele rápido break. Você não tira o ouvido do rádio, não sai daí não. 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
0: Onda Livre, boa noite. Tá na Onda, tá com tudo. Já estamos de volta, ó. Já tá seguindo a Onda Livre no Instagram? Arroba Onda Livre FM, nós estamos no Insta, hein? Deixa o seu seguir por lá e o seu like no fanpage facebook.com/Onda Livre FM. Combinado? Bora com mais sucessos.

0: mais um grande sucesso pra você e a música não para.
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0: fechando a noite da onda e logo após o intervalo tem o quê? Onda Romântica pra você.
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6: Onda Livre, boa noite. Por aqui segue Thiago Marquezine. Vamos juntos até a meia-noite.
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6: 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Abrindo mais uma edição do nosso Onda Romântica por aqui. Bora falar de amor, bora mexer com o seu coração nessa noite gostosa que só tá começando.
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0: Fechando nossa primeira sequência com esse grande sucesso, o Onda Romântica volta já.
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0: De volta com mais músicas do Onda Romântica, seguindo em frente até a meia-noite. Tem mais músicas pra você.

0: Saideira, deixa Onda Romântica. Um beijo carinhoso pra você. Até amanhã.
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0: Uma e um, bom dia!
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0: Onda Livre, 2h47. Bom dia!
1: É, tem coisas que a gente promete, mas não cumpre, né?

0: Onda Livre, as melhores músicas para você. Bom dia, faltando 4 para as 3.
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2: A partir do ano que vem, o consumidor vai poder escolher o fornecedor de energia. Um decreto da presidência regulamenta o funcionamento do mercado livre do setor. Significa permissão para venda direta a pequenos e médios consumidores de energia elétrica e que o consumidor poderá escolher a empresa. É semelhante ao que ocorre com o mercado de telefonia. Consumidores industriais e comerciais atendidos em baixa tensão terão essa opção a partir de novembro de 2027. Para outros clientes, a medida vale a partir de novembro de 2028. A regulamentação será feita pela Agência Nacional de Energia Elétrica, que também ficará responsável por estabelecer as regras sobre informação e proteção ao consumidor. Da Rádio 2, Fabiola Altran.
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0: Onda Livre, bom dia, 3:33.
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2: O preço do milho se manteve firme no campo nos últimos dias. Dados do CPEA indicam que a saca foi vendida a R$ 65. No geral, oferta e demanda estão ajustadas, mas o ritmo de negócios não é dos maiores. De um lado, o produtor rural está firme na hora de vender, de olho na colheita, que está atrasada, e na aposta de um aumento das exportações. De outro, muito comprador decidiu dar um tempo nos negócios, trabalhar com o milho estocado e torcer para que o avanço da segunda safra aumente a oferta. Da Rádio 2, Humberto Ferretti.
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0: Onda Livre, bom dia. Faltando 15 para as 4.
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0: Onda Livre 49 Capial. Bom dia pra você.
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2: Atenção se você estará fora do seu domicílio eleitoral no dia das eleições em outubro. O prazo para solicitar a habilitação para o voto em trânsito vai até o dia 20 de agosto. A solicitação pode ser feita pela internet, na página oficial do Tribunal Superior Eleitoral ou presencialmente em qualquer cartório eleitoral do país, apresentando apenas um documento oficial com foto. Lembrando que a votação em trânsito só pode ocorrer nas capitais brasileiras e em municípios com mais de 100 mil eleitores. Nesta modalidade, quem estiver fora do seu estado só poderá votar para o cargo de presidente. Já o eleitor em trânsito, que estiver em município diferente, mas dentro do seu estado, pode participar da escolha de todos os cargos em disputa este ano: presidente, governador, senador, deputado federal e deputado estadual ou distrital. Então, lembrando, se você vai estar fora da cidade nos dias 4 ou 25 de outubro ou em ambos e pretende participar das eleições, tem até quinta-feira da semana que vem, dia 20, para pedir o voto em trânsito. Quem fizer o pedido e eventualmente não puder comparecer às urnas no dia do pleito vai precisar justificar a ausência normalmente, assim como aqueles que por qualquer outra razão também não forem às urnas. Da Rádio 2, Milena Abreu.
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0: Onda Livre, 4h43, dia pra você, campeão!
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2: Apesar do sobe e desce diário das cotações, que é normal, o preço do feijão carioca no campo está em tendência de queda. Nos últimos dias, a cotação da saca de 60 quilos variou de pouco menos de R$220 em áreas do centro-oeste a quase R$280 no interior de São Paulo. Os números são do CPEA. O motivo é o aumento da oferta de feijão, consequência do avanço da colheita das áreas irrigadas da terceira safra. Ainda assim, tem produtor insatisfeito com os preços e que já começou a estocar mercadoria. Da Rádio 2, Humberto Ferretti.
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0: daqui a pouquinho, Memória Sertaneja.
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2: Onda Livre, meus compadre. Bom dia pra você, meu companheiro. Estamos chegando no batidão. Mais uma edição do Memória Sertaneja. Rapaz, o tanto que é bom estar aqui com vocês, né? Madrugada bruta demais da conta. Você já tá preparando pra mais um dia de labuta? Graças a Deus, né, meu compadre velho? Porteira que ela vai abrindo. O nosso Memória Sertaneja tem sempre uma ofertagem dos amigos do Jardim São Pedro Supermercados. Vai estar feliz demais de poder já começar trazendo essa cantiga linda pra vocês, rapaz. Isso aqui é do tempo que seu Madruga devia só aluguelzinho lá no Chave, ó. Apreciei! Bom dia pra você!
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0: 5h31, um ótimo dia pra você, Capiozinho do Mato.
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2: A Copa do Mundo Feminina de 2027 ainda está a um ano de distância, mas o interesse pelo torneio já começa a crescer no Brasil. A seleção brasileira feminina alcançou neste mês a marca de 3 milhões e 100 mil seguidores em seu perfil oficial. E agora passou a liderar o ranking de seleções femininas nas redes sociais. O número coloca o Brasil à frente de Estados Unidos, Inglaterra, Austrália, França e também Polônia. E reforça o potencial de mobilização do Mundial, que será disputado em território brasileiro. O crescimento acontece em um momento importante para o futebol feminino. A seleção vai ter a oportunidade de disputar uma Copa do Mundo em casa pela primeira vez. Enquanto isso, o interesse pela competição começa a aumentar entre o público. Segundo dados do Instituto de Pesquisa, as buscas pelo termo Copa do Mundo Feminina 2027 cresceram 120% no Brasil no último mês. Isso mostra que o torneio começa a ganhar espaço na atenção dos torcedores, mesmo antes do início da competição. Agência Rádio Web, com informações do futebol feminino, Daniela Esperon.
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0: Onda Livre 553, um ótimo dia pra todo mundo. Estamos junto por aqui.
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2: O preço médio do aluguel residencial desacelerou no sétimo mês do ano. É o que aponta o indicador que acompanha a variação dos preços médios de locação de apartamentos prontos em 36 cidades brasileiras, sendo 22 capitais, com base em informações de anúncios na internet. O chamado índice Fipzap registrou uma alta de 0,70% no mês passado, um percentual menor em relação à variação de 0,81%. De junho. A taxa de 0,70% de julho, no entanto, é 10 vezes maior que a inflação registrada no mesmo período, que ficou em 0,07%, de acordo com dados recém-divulgados pelo IBGE. Considerando o intervalo de 12 meses acumulados até julho, o avanço é de 9,28% e também supera a inflação oficial, que beirou 4,5%, ou seja, é mais que o dobro. Na média, considerando as 36 cidades monitoradas, fechar um novo contrato de aluguel residencial chegou a R$ 54,17 por metro quadrado em julho. Analisando as 22 capitais monitoradas, a que fechou o mês passado apresentando o metro quadrado mais caro do aluguel para moradia foi São Paulo, R$ 65,18. Logo atrás aparece Recife, R$ 64,11. Belém, Florianópolis, Rio de Janeiro, São Luís, Maceió, Vitória, Brasília e Salvador também registraram preços maiores que a média nacional. Já Teresina e Campo Grande são as capitais que têm o metro quadrado mais barato. Na média, o metro quadrado de um apartamento para moradia custou para o inquilino novo nas capitais do Piauí e do Mato Grosso do Sul algo em torno de R$ 32,00 no mês passado. Da Rádio 2, Milena Abreu.
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0: Livre, 6:22. Um ótimo dia pra todo mundo, Capiã!
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0: barulho, meus compadres. 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
2: O Dia da Informática é comemorado em 15 de agosto. A data lembra o aniversário de apresentação pública por cientistas norte-americanos do ENIAC em 1946, o primeiro computador eletrônico digital de grande escala. Mas após 80 anos, num mundo cada vez mais digital, há quem não tenha muita afinidade com as tecnologias. Mas entender o básico sobre o assunto permite resolver problemas do dia a dia, criar projetos, agilizar tarefas e ser mais independente. É o que ressalta o professor Fábio Borges de Oliveira, diretor do Laboratório Nacional de Computação Científica, o LNCC, unidade de pesquisa ligada ao Ministério da Ciência, Tecnologia e Inovação.
3: É muito importante entendermos os termos técnicos da computação, da matemática, né? Ciências exatas de forma geral. São exemplos mais fáceis da gente compreender no nosso dia a dia, mas existem vários modelos matemáticos, algoritmos de computador que vivem também no nosso dia a dia, a gente nem percebe que as pessoas estão trabalhando com essas coisas.
2: Termos como backup, fazer cópia de segurança em outro local para não correr o risco de perder um arquivo. Browser ou navegador, programa utilizado para acessar as páginas na internet. Download e upload, que significa baixar ou levar um arquivo ou programa do celular para o computador ou vice-versa. Por fim, Big Data e inteligência artificial. Um representa a coleta e o armazenamento de um grande volume de dados e informações. A outra usa tudo isso para gerar soluções inteligentes, como manipulação de imagens e interação da máquina com a pessoa.
3: Hoje em dia as pessoas falam de inteligência artificial, modelos de linguagem. Entendendo esses termos, nós vamos entender melhor os conceitos das nossas interações com a máquina, inclusive com as outras pessoas. Normalmente a inteligência artificial está no meio da comunicação entre as pessoas.
2: Se você já tem afinidade com tecnologia, quer conhecer mais e ficar por dentro do que acontece na área de computação científica, acesse o site lncc.br. Agência Rádio Web, produção e reportagem, Denise Coelho.
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0: 15 para 7, um bom dia!
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0: Livre, 6h51. Um ótimo dia pra todo mundo aqui na Onda.
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0: Valeu, compadre velho, Chitão e o Chororó e o coração quebrado pra afindar as labutas do Memória Sertaneja. Tá chegando mais informação por aqui, bora lá, Bru.
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2: O faturamento da indústria de transformação cresceu 0,8% em junho, mas fechou o primeiro semestre do ano 1% abaixo do patamar registrado no mesmo período de 2025. Os dados são da Confederação Nacional da Indústria. A desaceleração da atividade industrial também se refletiu na queda do número de horas trabalhadas. Apesar de ter registrado uma leve variação positiva em junho, o índice caiu nos seis primeiros meses de 2026, comparado ao mesmo período do ano passado. O uso das fábricas também registrou queda. A especialista em políticas e indústria da CNI, Larissa Noco, explica os principais fatores que contribuíram para a queda de desempenho do setor.
3: Nesse primeiro semestre de 2026, a gente pode dizer que a indústria seguiu andando de lado, então sem grandes avanços, né? E isso se deve muito, em primeiro lugar, por conta do contexto de juros elevados em um ambiente em que o patamar de endividamento da população se encontra muito alto, tanto das famílias quanto das empresas. Isso acaba contribuindo muito para uma desaceleração da demanda e para um comportamento mais comedido relacionado aos investimentos e à expansão de plantas produtivas, etc.
2: A especialista Larissa Noco destaca ainda a entrada de produtos de outros países como um dos fatores que dificultaram a aceleração da indústria brasileira.
3: Então, além desse fator relacionado ao patamar elevado dos juros, o empresário industrial se encontra em um contexto de forte entrada de produtos importados. Então, essa forte entrada de bens de consumo, de outros bens também, acaba pressionando a capacidade dos empresários industriais de repassarem seus custos. Então, é um ambiente de bastante pressão sobre margens que os empresários também seguem enfrentando aí ao longo desse semestre.
2: O mercado de trabalho industrial dá sinais mistos. Em junho, o emprego variou 0,2%. O resultado, no entanto, foi insuficiente para evitar queda dos postos de trabalho no acumulado dos seis primeiros meses de 2026, frente ao mesmo período do ano passado. Por outro lado, os outros indicadores relacionados ao mercado de trabalho, como a massa salarial e o rendimento médio pago aos trabalhadores, apresentaram resultados positivos. Agência Rádio Web, produção e reportagem, Valquíria Rios.
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0: Onda Livre, compadre, bora lá então, 7:06, chegamos firme, meus companheiros, nosso Onda Sertaneja, hein? De agora até as 9 da manhã estaremos prosseando com vocês, trazendo muita cantiga maravilhosa com os nossos amigos do Jardim São Pedro Mercados, com a Disque Farma Piracicaba do seu Denilson. Porteira que ela vai abrir, nós já vai começar aqui o batidão daquele jeitão, você junto com nós, senão o trem fica chato que nem nariz de lutador de boxe, né, rapaz? Pra começar muito bem tem Rio Negro, mais um Solimão, bom dia.

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Bom livre, compadre velho, 7h18, o Gustavo Mioto aqui impressionando os anjos no nosso Onda Sertaneja. 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
0: Vale 7:36, bom dia, Bru.
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0: Onda Livre Cabocada, 7:39. Bom dia pra você, Bruto do Bruto. 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Rapaz, muito bem, deixa eu abraçar aqui também a rapaziada toda, aqui ó, a Mariana participando com a gente, obrigado Creminho, lá no Piracicamirim, né? Obrigado aí pelo carinho também, continue aqui ó. 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Bom dia especial também aqui a toda a cabocada, os meus amigos lá do Ordburg, comemorando 2 anos na cidade do São Pedro, né? Abração especial lá ao Felipe, o Guilherme, toda a Famiage, também minha amiga Adriana, o Otávio, os amigos lá no sítio Colônia 1, no Arte da Serra de São Pedro. Hoje tem aquele almoço gostoso lá, hoje e amanhã também, lá no Colônia. Abraço pra vocês, bom dia a todos!

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0: Valeu, meu compadre. 8:02, fechando aqui a primeira hora do nosso Onda Sertaneja, Edson Cutsu. 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Com nós por aqui, sempre no batidão. 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
3: Tá livre 87, bom dia, Bru.
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Dali pro meus compadre velho, 8:08, de volta o nosso Onda Sertaneja, prosando com você, meu compadre, continue aqui participando também, tenho dica aqui nesse momento do Espaço da Serra pra você, meu patrão, né? 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Aí uma dica bacana pro papai e mamãe já dar aquele empurrão pro filho começando a vida aí. 8:10, Júlio César.

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0: Vale pra agora 8:31, bom dia, Bru.
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0: Olá, livre compadre, 8:32. Fala, bruto velho, nós já estamos de volta por aqui, compadre. Brutalidade máxima aqui, daqui a pouquinho tem a festança, a festa da manhã. Deixa eu mandar um abração, meu amigo Superti, na Sintonia também, labutando bastante, né, compadre? Tá no Santa Maria hoje. Abraço aí, viu, meu patrão? Aparecendo aqui a onda também, meus amigos lá do seu Gin, né? 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É, a dona Neuza também tá na nossa sintoniagem, todos os dias curtindo por aqui, obrigado. Que mais? É, a Débora também participando com a gente, a Andressa, os meus amigos lá do Arroz e Feijão, o Rei do Prato, meu amigo Paulo, o Gustavo, o Guilherme, a Cris e toda a famiagem, obrigado aí pelo carinho também, né? Que mais? Meu amigo Fábio, lá da Vai Locar, Piracicaba, Fabião, bom dia pra você também, agradecido aí também pelo carinho, rapaz. Meu amigo Carlos também, lá do Santo Clube, vai ter um flash night maravilhoso lá. 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

0: Dale pro compadre, 9 horas, acabou com o fim dando as labutas do nosso Onda Sertaneja deste sabadão 22 do mês do agosto, hein? Com os amigos do Jardim São Pedro Supermercado, sempre por aqui. Fiquem com Deus, volto logo mais à tarde, 5 da tarde, aqui no 105,3, tem o nosso Rancho da Onda. Obrigado, Jardim São Pedro Supermercado, valeu, turma, bom dia!
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5: Onda Livre, bom dia! A partir de agora tem eu, Thiago Marquezine.
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5: Onda Livre, bom dia! Está no ar mais uma edição da nossa Festa da Manhã em 105,3. Vamos juntos? A partir de agora até 1 hora da tarde. É a sua festa, é a sua manhã mais gostosa aqui na Onda Livre em 105,3. Claro, você já sabe, a Festa da Manhã pensada para ser do seu jeito ouvinte, Onda Livre, com as melhores músicas, as melhores dicas, esse clima gostoso de alegria e alto astral que só tem aqui na Onda. Porque quem tá na Onda, tá com tudo. A Festa da Manhã está no ar.

Tá aí mais um sucesso aqui na Festa da Manhã, que só tá começando. Vem com a gente que a Festa da Manhã é a melhor aqui em 105,3. E a música não para. 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
1: As melhores músicas com as melhores promoções. Essa é a festa da manhã em 105,3. Bora, né? A nossa manhã só tá começando. Continua com a gente aqui em 105,3. E bora que tem mais músicas.

0: Fechando nossa primeira sequência da festa da manhã aqui em 105,3. Ó, vou pro rapidíssimo intervalo, mas a festa só tá começando e pra ela ficar melhor, é com você ligado aqui na onda. Daqui a pouquinho tem mais, não saia daí.
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2: Onda Livre, bom dia. 9:27.
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4: Onda Livre, bom dia, já estamos de volta com mais sucessos na festa da manhã em 105,3. Ó, você não esquece, claro, de seguir a Onda Livre no Instagram, no arroba Onda Livre FM. Segue a Onda no Insta, deixa o seu like na fanpage, que é o facebook.com/OndaLivreFM, tá certo? Vem com a gente, vem participar, as melhores promoções estão aqui. E a festa tem muito mais músicas pra você.

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1: Mais um sucesso na festa da manhã em 105,3. Com as melhores músicas, a gente segue animando a sua manhã aqui na Onda.
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2: Pra fechar mais uma sequência, tá aí mais um grande sucesso pra você aqui na Festa da Manhã em 105,3. Eu viro um break rápido, daqui a pouquinho tem muito mais. Não saia da onda, quem tá na onda tá com tudo. 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
14: 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Onda Livre, bom dia, 9:59.
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2: Onda Livre, bom dia! Já estamos de volta na programação mais gostosa em 105,3. 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Bora de música na Festa da Manhã!

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0: Onda Livre, tá na onda, tá com tudo. Mais um grande sucesso na festa da manhã em 105,3. Bora participando comigo, hein? 996494351 é o WhatsApp da Onda para você interagindo junto com a gente. Vem pro WhatsApp da Onda, vem participar, vem ficar com tudo, vem pra festa da manhã.
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0: Pra fechar mais uma sequência, tá aí mais um grande sucesso pra você aqui na Festa da Manhã em 105,3. Eu viro um break rápido, daqui a pouquinho tem muito mais. Não saia da onda, quem tá na onda tá com tudo.
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7: Livre, bom dia. 10:25.
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6: Onda Livre, bom dia, já estamos de volta com mais sucessos na festa da manhã em 105,3. 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

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E a festa tem muito mais músicas pra você.

0: mais um sucesso na festa da manhã em 105,3 com as melhores músicas. A gente segue animando a sua manhã aqui na Onda.
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0: Fechando mais uma hora na sua festa da manhã em 105,3. É assim, gente, aqui com as melhores músicas, você ouvinte da Onda Livre, que deixa tudo mais gostoso. Continua com a gente, tá bom? Vou virar um break rapidão, daqui a pouquinho eu tô de volta e tem muito mais. 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
3: Livre, bom dia, 11:01.
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0: Onda Livre, bom dia. Por aqui segue Thiago Marquezine. Tá na onda? Tá com tudo.
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0: Onda Livre, bom dia! Já estamos de volta com a programação da Festa da Manhã em 105,3. Bora! Essa é a Festa da Manhã, claro, com você, ouvinte Onda Livre, fica tudo mais gostoso, né? Obrigado sempre pelo seu carinho, pela sua audiência, a você que nos ouve aí pelo seu carro, no aplicativo, de onde você estiver. Alô, você que tá trabalhando, que tá dando uma carona pra Onda no seu carro, gosto assim, viu? Continua com a gente, aqui na Onda fica tudo melhor com você ligadinho com a gente. Bora de música? A Festa da Manhã segue com mais sucessos!

0: Programação da Onda tem pedágio de prêmios.
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0: E a gente vai começar bem demais esse pedágio de prêmios, trazendo boas novidades pra você que tá curtindo a onda. Diga lá, Guina Santos, é com você.
2: Valeu, Thiago Marquezine. Bom dia pra você, pra todos os ouvintes. 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

0: Aí, mais um grande sucesso aqui na Festa da Manhã. Daqui a pouquinho, a partir do meio-dia, lembrando, hein? Tem Na Onda da Saudade. É quando a gente vai recordar, viajar no tempo, matar a saudade dos clássicos do sertanejo. A partir do meio-dia. Mas agora, tem mais músicas aqui na festa.
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0: 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É as melhores músicas pra você, com as melhores promoções aqui na Onda e, claro, com muitas novidades. Guina Santos tá de volta, diga lá, Guina.
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10: Onda Livre, bom dia, 11:30.
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17: Onda Livre, bom dia! De volta pra você com mais sucessos na festa da manhã. Bora que é a nossa última sequência, né? Porque daqui a pouquinho, a partir do meio-dia, já tem na Onda da Saudade. Bora de música!

sucesso na programação em 105,3. Essa é a festa da manhã. Bora que tem muito mais músicas. Daqui a pouquinho, a partir do meio-dia, tem Na Onda da Saudade. 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

0: 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Onda Livre, tá na onda, tá com tudo. E simbora que tem mais novidades. O Guina tá de volta pra conversar com a gente aqui na Onda. Diga lá, Guina Santos.
1: Muito bem, Thiago Marquezine de volta aqui com o pedaço de prêmios. 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É o pedágio de prêmios da Onda Livre, te enchendo de prêmios. 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

0: 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Onda Livre, tá na onda, tá com tudo, e bora fechar esse pedágio de prêmios com Guina, mais uma entrada com a gente por aqui, trazendo mais um recado, muita novidade pra gente, é isso ou não é, Guina Santos?
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0: Daqui a pouquinho, na Onda da Saudade.
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6: Onda Livre, boa tarde, 12:04.
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6: Onda Livre, boa tarde. Por aqui segue Thiago Marquezine e o Na Onda da Saudade está no ar.
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6: Onda Livre, boa tarde. Vamos juntos para mais uma edição do nosso Na Onda da Saudade, que está no ar a partir de agora aqui em 105,3. E aí, vamos recordar? Vamos matar a saudade? Vamos curtir os clássicos do sertanejo? Pois é, aqueles que te levam para algum momento gostoso do passado, te remetem a alguma época diferente que você gosta de recordar, a Onda Livre traz para você a programação com os clássicos do sertanejo no Na Onda da Saudade, que está no ar.
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Sucesso no Na Onda da Saudade. Como é bom recordar, como é bom matar a saudade. Vamos juntos, hein? É a nossa primeira sequência que só tá começando. Não.

0: Fechando nossa primeira sequência no Na Onda da Saudade. Deu pra sentir como é que tá o programa hoje, né? Só tá começando. Vou fazer um rapidíssimo intervalo. Daqui a pouquinho tem mais. 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
5: Onda Livre, boa tarde, meio-dia e 33.
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12: Onda Livre, boa tarde, de volta na programação com mais Na Onda da Saudade. Vamos juntos por aqui, ainda até uma hora da tarde, seguindo, recordando, matando a saudade, viajando no tempo. Tem mais músicas pra você aqui no Na Onda da Saudade.
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Grande sucesso no Na Onda da Saudade. Como é bom recordar, né? Como é bom matar a saudade. Ó, não acabou não, hein? Tem mais músicas vindo por aí. Daqui a pouquinho, a partir da 1 hora da tarde, também tem a Tarde da Onda. Bora com mais sucessos.

0: aqui na programação em 105,3. É a melhor para você curtir os clássicos do sertanejo. Este é o Na Onda da Saudade. Daqui a pouquinho tem Tarde da Onda. Bora com mais músicas aqui no Na Onda da Saudade.
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0: Saideira no Na Onda da Saudade. Obrigado demais pelo seu carinho, pela sua companhia nessa manhã gostosa, nesse início de tarde gostoso. A partir de agora vocês ficam muito bem acompanhados, curtindo a programação da Tarde da Onda. A gente se fala, um beijo carinhoso pra você. Valeu, fui!
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11: Onda Livre, boa tarde pra você. Agora 1:02.
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0: Onda Livre, boa tarde. A partir de agora tem Guina Santos.
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0: Um ótimo sabadão pra você, bom fim de semana. Você que tá sempre ligado aqui na programação da Onda, participando, sempre pedindo a sua música favorita, sempre participando das melhores promoções, muito obrigado pelo carinho e audiência, hein? Simbora a partir de agora até às 5, trazendo muita música do jeito que você gosta, hein? Daqui a pouquinho quero mandar seu alô, seu beijo, sempre a sua participação também. Fique à vontade e a gente já começa super bem por aqui. Boa tarde.
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Mas que sucesso passando por aqui na programação da Onda, hein? Uma ótima tarde pra você. Daqui a pouquinho eu quero trazer aí muita informação pra você também, falar das promoções. Vamos seguindo com mais música. Boa tarde.

0: Não ligue, hein?
1: Tá na onda, tá com tudo. Fechando aqui a minha primeira sequência, hein? Ótimo sabadão, bom fim de semana pra você. Já já tem a primeira edição da Super Onda.
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15: Onda Livre, boa tarde pra você. Agora 1:38.
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1: 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Onda Livre, boa tarde, já de volta por aqui, tá começando mais uma edição da Super Onda, do jeito que você gosta, com as melhores músicas, hein? E a gente já começa super bem por aqui.
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0: Onda Livre tá na onda, tá com tudo, mas que sucesso, passando por aqui na programação da Tarde da Onda, sempre com muito mais música, as melhores promoções. 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

0: Onda Livre tá na onda, tá com tudo, mas que sucesso, fechando aqui a primeira edição da Super Onda pra você. Daqui a pouquinho tem mais, hein? Fique ligado.
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9: Onda Livre, boa tarde pra você. Agora 2:09.
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0: Onda Livre, boa tarde. Por aqui segue Guina Santos, até às 5. Vamos nessa então, abrindo mais uma sequência aqui do jeito que você gosta, na melhor programação, em 105,3, hein? Daqui a pouquinho chega pra você mais uma edição da Super Onda, a gente começa super bem essa sequência.

Você. Onda Livre tá na onda, tá com tudo. Mais um sucesso pra você aqui na programação. Bom sabadão, bom fim de semana pra você, hein? Logo mais 5 da tarde tem o Rancho da Onda. A gente segue trazendo mais sucessos. Boa tarde.

0: Onda Livre tá na onda, tá com tudo. Passando por aqui mais um sucesso do jeito que você gosta, a melhor programação do seu rádio. Bom sabadão, ótimo finalzão de semana aqui na programação da Onda, hein? Daqui a pouquinho tem mais pra você, fique ligado.
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11: Onda Livre, boa tarde pra você, agora 2:37.
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0: Onda Livre, boa tarde, tá na onda, tá com tudo. Ótimo finalzão de semana, vamos nessa trazendo mais músicas. E você, tá seguindo a Onda Livre no Instagram? Bora seguir então, arroba Onda Livre FM, hein? Tem sempre muitas novidades pra você e as melhores promoções. Por isso, é só seguir a Onda Livre no Instagram. Agora tem mais sucesso chegando, boa tarde.
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Onda Livre tá na onda, tá com tudo, tá do jeito que você gosta, na melhor programação, hein? Daqui a pouquinho chega mais uma edição da Super Onda pra você, mais uma super sequência trazendo as melhores músicas aqui no seu sabadão. Bom fim de semana!

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0: Na programação, do jeito que você gosta, mais um sucesso que você pediu, hein? Fechando mais uma sequência, daqui a pouquinho tem muito mais.
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10: Onda Livre, boa tarde pra você. Agora 3:07.
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0: Onda Livre, tá na onda, tá com tudo. Por aqui segue Guina Santos até às 5.
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0: Muita música pra você. Muito bem, começando mais uma edição aqui da Super Onda pra você nesse sabadão. Bora curtir aqui as melhores músicas.
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0: Onda Livre, tá na onda, tá com tudo sempre, as melhores músicas pra você aqui, hein? Essa super sequência do jeito que você gosta, sempre trazendo aqui as melhores, hein? Vamos seguindo, aqui o sucesso não para pra você. 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

0: Livre tá na onda, tá com tudo, as melhores músicas e fechando aqui mais uma edição da Super Onda deste sabadão, hein? Tá de volta a qualquer momento aqui pra você, por isso fique ligado. Bora acessar o site da Onda, ondalivre.com.br. 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
11: Onda Livre, boa tarde pra você, agora 3:37.
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0: Onda Livre, boa tarde pra você, já de volta, hein? Vamos nessa, abrindo mais uma sequência aqui na programação. Bom sabadão pra você, hein? Já tem mais informação. Vamos seguindo com mais sucessos. Boa tarde.

Onda Livre tá na onda, tá com tudo. Mais um sucesso que você pediu aqui na programação da Onda. Bom sabadão, ótimo finalzão de semana pra você, hein? Daqui a pouquinho tem o Rancho da Onda pra você. Fique ligado na programação da Onda e a gente segue com mais música. Boa tarde.

0: Sempre tá na onda, tá com tudo, fechando aqui mais uma sequência, mais uma hora aqui na sua tarde de sábado, na melhor programação, hein? Já já tem mais pra você, então fique ligado, beijo carinhoso pra você em toda a cidade, toda a região, tá todo mundo ligado na onda. 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
9: Onda Livre, boa tarde, 4:04.
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7: Onda Livre, boa tarde. Por aqui segue Guina Santos até às 5. Vamos nessa então, abrindo mais uma sequência do jeito que você gosta aqui na tarde mais gostosa do seu rádio.

Onda Livre tá na onda, tá com tudo, mas que sucesso, hein? Pra você que pediu aqui na programação, é as melhores músicas sempre aqui em 105,3. E você também sempre pode participar pelo site, app, face ou Insta da Onda.

0: Onda Livre tá na onda, tá com tudo, fechando mais uma sequência aqui na programação da Tarde da Onda neste sabadão. Lembrando que às 5 tem o Rancho da Onda pra você. 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
2: Onda Livre, boa tarde, 4:31.
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2: Onda Livre, boa tarde, já de volta. Vamos nessa então, trazendo mais músicas do jeito que você gosta, sem parar. Uma ótima tarde pra você.

Com tudo, sempre as melhores músicas pra você aqui na programação e tem sempre as melhores promoções também, né? 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

0: Onda Livre, tá na onda, tá com tudo, a minha última de hoje, fechando aqui mais uma edição da Tarde da Onda. Se abaixou, já tá se preparando, porque depois do intervalo tem o Rancho da Onda trazendo muita música, alegria pra você até às 7 da noite. Bom sabadão, bom fim de semana pra você, beijo carinhoso, até amanhã na programação e siga na sintonia da Onda.
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0: Onda Livre, boa tarde, faltando 1:05.
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14: Onda Livre, meus compadres, 5:03. Cheguemos, cabocada, meus amigos, meus patrão, brutalidade máxima por aqui, mais uma edição. Este é o nosso Rancho da Onda. Programa grosso que nem pescoço de baleia, de agora estaremos prosseando com vocês em TA7, hein? Pra moda trazer as minhocas antigas pra você, pra moda trazer muita moda boa também, a sua participação, né, rapaz? E o tanto que é bom nós poder estar aqui prosseando com vocês, fazendo barba de lobisomem, pra já começar muito bem com os amigos do Jardim São Pedro Supermercado. Sempre daqui a pouquinho eu vou falar dos amigos da Vai Locar Piracicaba, hein? 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E também vamos estar trazendo aqui muita dica, a sua participação neste programa mais cremoso do Rádio Brasileiro do Brasil, feito pra você, né, creminho? Pra já começar, tem destaque do modão da onda pra você. Isso aqui é do tempo que o arco-íris era preto e branco ainda, hein? Tá aí, Dico Alexandre!
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16: Oi, Zezé. Oi, Luciano. Fala, Alexandre. Vamos cantar uma música junto?
17: Vambora, rapaz. Que música?
16: Essa aqui, ó.
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16: Caramba, essa música é maravilhosa, Alexandre. Deixa comigo.
18: Nem

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0: Valeu, brincou, padre velho. Quanta moda boa, rapaz. Chique no talo, meus companheiros, velho. Agora 5:30. 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
2: Da Livre 5:32. 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
2: Onda Livre, meus compadres, tá na onda, tá com tudo. 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

0: Onda tá com tudo, Rio Negro, o Solimão e o ponto de chegada sempre, sempre, sempre com os nossos amigos do Jardim São Pedro Supermercados, patrocinador oficial do nosso programa. 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

0: Livre com o Padre, 6:03, Ave Maria do Rancho. Que momento importante, maravilhoso, que oração linda de todos os dias. Deus abençoe você que tá curtindo aqui o nosso Rancho da Onda. Obrigado pelo carinho, que Nossa Senhora Aparecida cubra você aí com o manto sagrado, viu? Vamos abrir mais uma hora depois do intervalo? Ligeirinho! Intervalo curtinho que nem coisa de povo!
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0: Bom, Dani, agora 6:05, noite pro Sebro.
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0: Onda Livre com o Padre Velho, 6:06, noite pra vocês, temos de volta por aqui, abrindo mais uma hora, Bru.
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0: Tudo bem, Cabocacho, um abração, meu amigo Gatão. O Gatão tá na chácara, né? Curtindo a onda. Ê, Gatão, velho, abraço pra você, bruto do bruto. Obrigado aí pelo carinho, toda a equipe lá da marcenaria do meu amigo Gatão, tá curtindo a onda nesse momento. Obrigado aí pela força, meu amigo Eduardo Rodrigo, obrigado também. Também os meus amigos, a cabocada toda do Hotel Vila Vita, minha amiga Beth, o Vardeci, o Vitor, toda a famiagem, obrigado aí pelo carinho. Meu amigo Fábio lá da Vai Locar, o Fábio, o papai Fábio, né? Lá da Vai Locar Piracicaba, obrigado pelo carinho. Os amigos da MG, alô, meu amigo Rodolfo, toda a equipe AMG, obrigado pelo carinho. Os amigos da X-Turbo também, obrigado, que é a internet que a gente usa aqui na Onda Livre, o pessoal que tá lá curtindo a onda, meu amigo Borba, minha amiga D, toda a famiagem, Rodeio Way, Chapéu Escuro também, obrigado pelo carinho, viu? Vamos trazer mais moda já, tem o truco do rancho por aqui.

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0: Tô bem cabocado, meus amigos, bora lá trazer o sete ouro do Ardo Costa.
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0: Rubrica Mocada, 6:26. Bora lá trazer o Espadilha. O...
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0: Tá livre, compadre. 6:31 e o zap também.
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0: 34 minutos, nosso zap de hoje no Truco do Rancho, o Porco Surto. Segunda-feira tem mais trocada aqui, ó.
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0: Tá lendo agora 6h36, noite pra vocês.
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0: Ai. Onda Livre, meus compadres, tá na onda, tá com tudo. 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

0: A moda maravilhosa na fim das labutas, por aqui o nosso Rancho da Onda de hoje. Fiquei com Deus, obrigado pelo carinho. Amanhã, a partir das 5 da manhã, estaremos de volta. É, no seu domingão mais gostoso aqui na Onda, né? Obrigado, gente. Obrigado, turma. Continue aqui na Onda. 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Até amanhã, porco sortou!
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0: daqui a pouquinho, Noite da Onda.
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0: Onda Livre, boa noite. A partir de agora tem eu, Thiago Marquezine.
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0: Tá na onda, tá com tudo.
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0: E aí, tudo bem com você? Sábado, bebê. Tô chegando na programação da sua Noite da Onda. E a partir de agora, nós vamos juntos, né? Até a meia-noite com as melhores músicas pra você na sua Noite da Onda. Sou sua companhia e você é a minha. Você vem comigo, convidaço, ligadaço, aqui na programação da sua Noite da Onda, nesse gostoso sabadão que só tá começando. Ó, aumenta o som, vem comigo. Falando em aumentar o som, lembrando, a partir das 10 horas da noite, tem som na caixa. A gente vai arregaçar aqui as modas da boa, aqui na programação em 105,3. Combinado? Bora começar? Noite da Onda tá no ar.
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0: fechando minha primeira sequência, essa é a programação da sua Noite da Onda. Bora que tem mais, hein? Logo após o break, tô de volta já já. 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
6: Onda Livre, boa noite, tamo de volta, bora de músicas. Essa é a noite da Onda, aqui na Onda Livre.
5: Sim.

0: Fechando minha primeira hora da Noite da Onda nesse gostoso sábado. Vou pro rapidíssimo break. Você não sai da onda, eu volto já. 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
0: Onda Livre, boa noite. Por aqui segue Thiago Marquezine. Vamos juntos. Até a meia-noite.
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0: Já estamos de volta, abrindo mais moda pra você. Não esquece de seguir a Onda Livre no Instagram, tá? Arroba Onda Livre FM, lá você tem as melhores promoções, sempre com as melhores dicas pra você também. Bora de música? A Noite da Onda segue!
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0: um sucesso por aqui, fechando mais uma sequência rapidinho. Bora pro break, mas ó, não acabou não, tá? Continua por aqui, rapidinho intervalo.
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0: Onda Livre, boa noite, já de volta pra você. Bora, bora, eu disse que era rápido, hein? Tem mais músicas por aqui.

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